0: no se escuchan canciones de esas para enamorar.
1: Te dedico, Carlos Vives.